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0: 17 graus.

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0: 17 graus. 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
1: 17 graus.
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0: 16 graus. 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
7: 16 graus.

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0: Ora viva, muito bom dia. Obrigado por estar aí desse lado. Manhãs de sábado da Benedita FM a começarem neste 27 de junho, a última manhã que eu vou estar por cá. É verdade. O meu nome é Diogo Honório. No próximo sábado faça conta com Paula Delgado, ela que estará de volta, e com ela também os discos pedidos hoje. Mais um sábado que não os temos, mas às 10 faça conta com a hora do bailarico. Para já, a proposta são 3 horas só com música em português. Abrimos hoje com os Delfins ao som de Saber Amar, e em frente temos Luísa Sobral, ela que vai lançar no próximo dia 9 de outubro Cartas de Desamor, e de lá ouvimos esta Felicidade. Bom dia, bom fim de semana.
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Wilson, se tem mais do que é preciso, porque é que não faz? Basta avançar para a pessoa de quem gosta e dizer-lhe, honestamente, que a ama. Expensive Soul nos últimos minutos, com esta Amar é que é preciso. Antes ainda se juntaram a nós Carolina Deslandes e António Zambujo com a sua Coisa Mais Bonita. E verdade seja dita que coisa mais bonita que a música portuguesa não há. É por isso que vamos continuar com ela daqui a pouco na voz de Viviane, também Cuca Roseta, os HMB e muitos mais. Antes de todos eles, vamos olhar para o estado do tempo, ainda para o dia de hoje. Para já, a música fica por conta de Ana Moura. Fazemos-lhe companhia? Vamos a isso. O meu amor foi para o Brasil. Bom dia!

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0: Mas antes da música, ficamos a saber como estará o tempo neste sábado 27 de junho. Faça conta com céu pouco nublado ou limpo, possibilidade de chuva fraca em alguns pontos do país e vento a superar fraco a moderado. Haverá também uma pequena descida da temperatura mínima. Quanto às máximas, essas vão rondar os 22 graus no Porto, 25 em Leiria, 27 em Lisboa, 29 em Santarém e 31 no distrito de Faro. Estas são as notas do Instituto Português do Mar e da Atmosfera, que nos deixa agora para ouvirmos a música portuguesa. Viviane segue em frente com Quando Tiveres Tempo e daqui a nada ouvimos Balelas, de Cuca Roseta. Bom dia!

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1: Espero que esteja a ter uma ótima manhã de sábado na sua Benedita FM. Nos últimos minutos recordámos os HMB com Carminho a cantarem este O Amor é Assim. Recordámos até porque esta música já faz este ano 10 anos. Já lá vai um tempo. Bem, continua a parecer recente. Mas há outras que, essas sim, são intemporais. E esta é exemplo disso. José Cid canta-nos agora Como o Macaco Gosta de Banana. Viagem até 1983. Agarre-se bem, aumente o volume do rádio. Bom dia, bom fim de semana.

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0: Nudez do Meu Fado, música que acabámos de ouvir na voz de Raquel Tavares. Antes ainda, também por aqui se juntaram a nós Joana Almeirante, Os Clã, e no topo da sequência ouvimos Não Dá, a música de Pedro Abrunhosa. Foram quatro músicas seguidas que agora nos trouxeram às despedidas desta primeira hora. À hora certa chegam as notícias com a jornalista Sandra Fonseca. Eu vou voltar logo depois com mais boa música em português. Com essa pode fazer conta. E relembro, hoje não há discos pedidos, mas não pode perder, depois das 10, mais uma hora do Bairro Larico. No entanto, até à hora certa, vou deixá-lo com Carlão e Lúcia Muniz ao som desta 125 Azul. Bom dia, bom fim de semana e até já.
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1: A freguesia de Évora de Alcobaça promove este sábado pelas 21 horas a 10ª edição do Baile de Chita, uma iniciativa que promete voltar a encher de tradição, música e animação o adro da Igreja Paroquial de Évora de Alcobaça. Depois da edição do ano passado ter decorrido na freguesia da Sela, o evento regressa a Évora de Alcobaça, onde já tinha sido realizada em 2017. Em declarações à Benedita FM, Fernando Azeitona, presidente da Junta de Freguesia, realçou a importância do Baile de Chita para a promoção da freguesia.
2: Tem a ver essencialmente com a promoção da nossa freguesia. Nós, quando concorremos, tem dois objetivos: divulgar a nossa freguesia e também quem concorre, seja aquilo que for, também gosta de ganhar. Nós, o ano passado, ganhámos na Sela e ficámos com a responsabilização, com a responsabilidade de organizar o evento deste ano. É isso que iremos fazer. E, de facto, é mais um momento de alto da nossa freguesia para a divulgação e a afirmação do nosso território.
1: Ao longo da noite serão ainda atribuídos prémios em várias categorias, entre elas Miss Chita, Dama, Príncipe e Princesa, uma iniciativa que se tem afirmado como um dos momentos culturais mais acarinhados do Conselho de Alcobaça. Este ano haverá uma nova categoria, a categoria Sénior. A organização está a cargo da freguesia de Évora de Alcobaça. A barragem de Alvorninha, no Conselho de Caldas da Rainha, já pode entrar em fase de exploração sem restrições após a autorização concedida pela Agência Portuguesa do Ambiente. A decisão põe fim a uma limitação em vigor desde 2006, que impedia a utilização da infraestrutura na sua capacidade máxima. O desbloqueio resulta de um processo conduzido pela Comissão de Coordenação e Desenvolvimento Regional Lisboa e Val do Tejo, na sequência das obras de reforço da barragem, concluídas em 2024, e do reenchimento total da Albufeira, terminado em abril deste ano. A barragem passa agora a assegurar plenamente o abastecimento de água para rega no aproveitamento hidroagrícola de Alvorninha, reforçando o apoio aos agricultores e à produção frutícola da região oeste. O grupo parlamentar do PSD recomenda ao Governo a criação do Observatório da Lagoa de Óbidos, gerido pelas câmaras de Caldas da Rainha e de Óbidos, para monitorizar de forma permanente a maior lagoa costeira do país. A proposta prevê uma estrutura de acompanhamento técnico e científico com participação de várias entidades públicas para reforçar a proteção ambiental, a gestão integrada e a valorização económica da lagoa. O partido destaca problemas como o assoreamento e a instabilidade da ligação ao mar, defendendo uma abordagem mais contínua e coordenada. A chuva, a trovoada e os aguaceiros fortes vão continuar a marcar o estado do tempo em Portugal esta sexta e sábado, mas o cenário deverá mudar a partir do fim de semana, segundo o Instituto Português do Mar e da Atmosfera. De acordo com o meteorologista Jorge Ponte, as temperaturas começarão então a subir, dando início a um período de tempo mais quente em todo o território continental.
3: O tempo começa a estabilizar um pouco mais, já não se espera precipitação, pelo menos precipitação mais significativa. A temperatura tende a começar a recuperar, a subir gradualmente, embora não seja uma subida logo imediata. No fim de semana ainda vão estar temperaturas normais para a época do ano.
1: Com a chegada de julho, os meteorologistas antecipam uma subida generalizada das temperaturas, embora o Instituto Português do Mar e da Atmosfera sublinhe que a intensidade e a duração deste possível episódio de calor ainda permanecem incertas. Portugal passou a integrar a nova rota marítima do tráfico de cocaína para a Europa, segundo um relatório divulgado esta sexta-feira pelo Escritório das Nações Unidas sobre Drogas e Crime. O documento indica que as redes de narcotráfico estão a adaptar as rotas devido ao reforço da cooperação internacional, o que levou a uma deslocação dos fluxos de droga dos grandes portos da Bélgica, Países Baixos e Alemanha para países como Portugal, Espanha e França. A ONU alerta ainda para o uso crescente de submersíveis capazes de transportar até 10 toneladas de cocaína, tornando o tráfico mais difícil de detectar. A fechar ficam as previsões do estado do tempo para este sábado, segundo o Instituto Português do Mar e da Atmosfera. Esperado um dia de céu pouco nublado, apresentando-se temporariamente com maior nebulosidade e pequena subida da temperatura. É tudo. 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

ela está, nós também. Lena D'Água com a sua grande festa a abrir esta segunda hora das manhãs de sábado da Benedita FM. 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O meu nome é Diogo Honório, sigo consigo até às 11 da manhã e em frente temos boa música em português para ouvir. Agora é com Paulo de Carvalho e Diogo Pissarra. Juntam-se a nós para nos trazer esta flor sem tempo. Bom dia, bom fim de semana e boa viagem.

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Música nova a tocar nesta manhã de sábado. Nena com Diz-me na Cara. E antes dela ouvimos os Turanja com Doce no Chão. Bem, em frente, daqui a pouco, vamos a uma nova ronda pelo estado do tempo. E antes disso, mais uma música nova. Perguntei à minha mãe, sabe, quando nós temos aquelas dúvidas existenciais, foi esse o caso. Perguntei-lhe que música é que ela achava que se adequava aqui para o nosso programa. E ela sugeriu-me esta música nova de Nuno Ribeiro. Chama-se Saloia. Ficamos então com ela. Bom dia.

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0: E feita a sugestão, vamos lá ficar a saber mais uma vez como estará o tempo neste sábado 27 de junho. Conto com o céu pouco nublado ou limpo, possibilidade de alguns chuviscos e vento fraco a moderado. As máximas vão rondar os 22 graus no Porto, 25 em Leiria, 27 em Lisboa, 29 em Santarém e 31 no distrito de Faro. 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Nós aqui deste lado seguimos com a música. Agora é por conta de Madalena e Iglesias. Recordamos Ele e Ela.

Nos últimos minutos ouvimos Susana Félix com Amanhecer, mas nesta manhã de sábado tivemos também muito amor. Antes dela ouvimos Santos e Pecadores com Fala-me de Amor e depois Sérgio Godinho cantou Às Vezes o Amor. 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Já ouve de fundo? É música portuguesa. Música nova de Bárbara Bandeira, agora nos 88.1. Chama-se Mal Olhado. Daqui a pouco ouvimos Miúda, Marisa Liz e muito mais. Fique ligado. Bom dia.

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então, tem gostado daquilo que tem estado a ouvir aqui na Benedita FM? Nos últimos minutos tivemos agora Virgem Suta com Tome Conta Desta Tua Casa. Antes, Marisa Liz e Camané cantaram Gente Aberta e no topo da sequência, Miúda, com Quem Eu Quero. 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Mas muito mais há para ouvir aqui na Benedita FM. Até ao sinal horário vou deixá-lo com Márcia, ao som desta cabra cega. Depois da hora certa, já sabe, até às 11 é a hora do bailarico. Bom dia, bom fim de semana e até já!

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Mais uma vez, muito bom dia, seja bem-vindo às manhãs de sábado da sua Benedita FM neste dia 27 de junho. O meu nome é Diogo Honório e já entramos na nossa hora do bailarico. Foi ao som de És Perigosa, a música de Sérgio Rossi, e muito mais temos pela frente numa hora que conta com o patrocínio do restaurante Latas em Freires Benedita. 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Segue o bailarico? Agora é com Karina ao som de Está o Baile Armado. Daqui a pouco ainda ouvimos Jorge Guerreiro, Martim e muito mais. Fique ligado. Bom dia.

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1: Nos últimos dias, esta música tem dado tudo. Martim, com Botafogo no Terreiro, é a música nova na Benedita FM. E nesta manhã de festa, tivemos também por aqui Jorge Guerreiro, com Vou-te Tirar o Batom, e em frente, não pode perder. Temos muitos mais bons artistas. Vêm por aí Toy, Cláudia Pascoal, Zé Amaro, Kim Barreiros, e antes de todos eles, vamos ainda a uma última ronda pelo estado do tempo para este sábado. Mas antes de tudo isto, é Rebeca quem nos canta o beijinho português. Bom dia e bom fim de semana.

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1: 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Última ronda pelo estado do tempo antes de seguirmos para a música. Para hoje, 27 de junho, conto com céu pouco nublado ou limpo, alguns chuviscos em alguns pontos do país e vento fraco a moderado. Note que as máximas vão poder rondar os 22 graus no Porto, 25 em Leiria, 27 em Lisboa, 29 em Santarém e 31 no Distrito de Faro. 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Em frente, seguimos com mais música nesta hora do Bailarico. É com o Toy, ao som da sua Rosa Negra.

Espero que tenha aproveitado estas 5 músicas seguidas. Começaram com o Toy, tivemos Cláudia Pascoal, Zé Amar, Kim Barreiros e agora a Rosinha com música nova, Pintelhos. 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Dito isto, continuamos com a música. Em frente agora, com os Santa Maria, ao som de Voltar. Bom dia!

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Nos últimos minutos ouvimos Nel Monteiro com este Azar na Praia. Antes ainda tivemos por aqui a Manuel e as Bombocas, tudo numa hora com o patrocínio do restaurante Latas em Freires Benedita. 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Já de seguida, a boa música vai continuar aqui na sua Benedita FM, é com Cláudia Fragoso aos comandos, no seu 120 ao sábado, até às 13 horas. E eu estarei de volta depois das 16 com o melhor da música disco. Já quanto ao próximo sábado, as manhãs de sábado recebem de novo a sua voz habitual. É Paula Delgado, faça conta com isso. É Paula a minha Delgado, parte é tudo. Deixo com um conselho. Parte da minha do Bill. Deixo com um conselho. Ser feliz. Vai até à próxima. Bom fim de semana.

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1: Ora então, bom dia, 5 minutos depois das 11 da manhã, cá estou, Cláudia Fragoso, para levar até si 2 horas de muita música e boa disposição com o 120 ao sábado. Vamos então, começamos com Mark Amber, These Are The Days, logo depois Katy Perry, Watch Him Burn.

Watch It Burn, Katy Perry, também com o seu espaço no 120 ao sábado de hoje, 27 de junho. Lá fora, o sol brilha e as temperaturas essas, preparem-se, vão aumentar durante esta semana que está a chegar. 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Vamos lá em frente, mais música pode ser, os 4:30 com Luís Trigacheiro. Quem me vê, logo depois, Gracie Abrams, Look at My Life.

Look at my life. Boa música para ouvir no 120 ao sábado. Vamos em frente. E agora? E agora o quê? Vamos explicar, claro, as temperaturas para o fim de semana. Ora bem, então, no que diz respeito ao tempo para este fim de semana, máximas de 22 graus para hoje para o Porto, 25 para Leiria, 30 para Santarém, 27 para Lisboa, Beja com 31 e 30 é a máxima esperada em Faro. Amanhã, domingo 28 de junho, 23 graus no Porto, 25 em Leiria, 30 em Santarém, 28 em Lisboa, 32 em Beja, 33 em Faro. Sabendo as temperaturas, vamos lá voltar à música. Sam Smith, My Guy, depois dos bons conselhos, vamos ter Something to Lose. Fique por aí.

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Olivia Rodrigo com esta Stupid Song. 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E por falar em Portugal, pois é, o jogo entre Portugal e a Colômbia realiza-se hoje, à meia-noite e meia, hora de Portugal continental, já madrugada de 28 de junho, em Miami, onde a partida é disputada então, em Miami. O pontapé de saída é às 19h30, locais. É o último jogo da fase de grupos, Grupo K, do Campeonato do Mundo de 2026. A Colômbia entra na partida na liderança do grupo e Portugal, claro, procura a vitória para terminar em primeiro lugar e garantir então um cruzamento potencialmente mais favorável na fase seguinte. E nós vamos ter muita, muita esperança. A nossa seleção está lá e vamos ter um bom resultado. Tenho a certeza, tenho mesmo a certeza. Zarco, vem aí, Vertigens, logo depois é Malibu para animar a sua manhã.

0: música para animar esta sua manhã de sábado, início de fim de semana. O tão aguardado, o tão esperado, o tão suplicado fim de semana. Pois é, ele aqui está. Vamos aproveitá-lo.
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0: E estamos a 16 minutos do meio-dia, vamos lá continuar. Daqui a pouco vamos deixar aqui algumas curiosidades deste Mundial de 2026. Não se esqueça hoje, Portugal defronta a Colômbia. E nós vamos estar aqui a torcer pela nossa seleção, como bons portugueses que somos, não é? Vamos lá em frente, para já com Nena, O Amor Existe Depois. Dasha, Mad About You, quando consigo, nesta hora com a Ótica e Rosmaria, a Santeiro.

Dasha, Mad About You. Aliás, Mad About It. Ora bem, lá vamos nós, vamos continuando com boa disposição, até à uma da tarde, 120 ao sábado, nesta hora, com a Ótica e Lojaria Santeiro. 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Vamos ficar com Una Namás. Fica por aí, logo depois vão só Lenço com Tiago Nogueira.

João Só, Tiago Nogueira, Lenço. Está tão gira esta música. E nós lá vamos continuando no final, praticamente desta hora, com Maninho Frágil. Volto após o sinal horário do meio-dia. Até já.

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1: Ora bem, estamos então de volta. Esta é a segunda e última hora do 120 ao sábado de hoje, 27 de junho. Eu sou a Cláudia Fragoso. Até à uma, já sabe, pode contar comigo e também com boa música para animar este início de fim de semana. Começamos com Estou Bem, Elisa, logo depois Aurora Pinto. Se ligares, atendo.

À Aurora Pinto, se ligares, atendo. 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Bem, vamos em frente, pode ser, com Álvaro de Luna, Hasta el Amanecer. Logo depois, bem, Where is my husband? Quando consigo, até à uma.

Fantástico este tema. Taste so good. E o que sabe mesmo bem é o fim de semana, não é? Que alívio, fim de semana para aproveitar, ainda mais em dia de jogo. A seleção portuguesa irá defrontar a Colômbia. E claro, estamos aqui a torcer. Como alguém dizia há uns anos que eu ouvi, força nas canelas. E vamos ter, certamente. Vamos lá então continuar para já dizer que este campeonato do mundo está a ser uma das edições mais diferentes da história. Por exemplo, é a maior de sempre. Pela primeira vez participam 48 seleções em vez das habituais 32. Há três países que organizam o torneio, não é? A competição é então disputada nos Estados Unidos, no Canadá e México. Algo inédito na história dos mundiais. São 16 cidades sete, nunca houve tanta cidade a receber um campeonato do mundo. As partidas dessas decorrem desde Vancouver, no Canadá, até Miami, nos Estados Unidos da América. O torneio passou de 64 para 104 partidas, ou seja, um aumento de mais de 60%. Mais de curiosidades daqui a pouco deste campeonato do mundo 2026, para já, é Black Prada Dress, logo depois Linoy, Marcos e Martinus, Moonlight. Fique por aí.

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Moonlight. E lá vamos nós, a caminho da 1 da tarde, faltam 32 minutos. 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Bem, eu espero que me acompanhe até à 1 da tarde, agora com Só a Mim, Margarida, depois Marry You. Vamos recordar o ano 2010, Bruno Mars.

0: prova de bala, o esquema, música para este ano de 2026. E nós lá vamos continuando, já sabe, rumo à uma da tarde, com 120 ao sábado. Estamos a 20 minutos da uma. Não se esqueça, hoje é dia de jogo.
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0: Continua por aí, estamos a 16 minutos da 1 da tarde e hoje é dia de jogo, Portugal-Colômbia, a não perder. A não perder agora, La Plena, logo depois vamos ter S. Pedro, dava a volta ao mundo com Carolina de Deus.

Carolina de Deus com S. Pedro e este dava a volta ao mundo. E nós lá vamos continuando nesta hora com Casa Hotel. 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Bem, e nós lá vamos continuando. Daqui a pouco relembro o estado do tempo para o fim de semana. Agora, I knew you, a música é esta, de Taylor Swift. Estava complicado. E logo depois vamos ter Rota de Colisão com Gustavo Reinas. Conto consigo. Até à uma da tarde, não se esqueçam.

0: É a rota de colisão com o Gustavo Reinas, nesta hora onde estivemos com Casa Hotel.
1: Estamos em rota.
0: Antes de terminar, relembrar as temperaturas para o fim de semana. Hoje, sábado, 23 graus para o Porto, 25 para Leiria, 29 para Santarém, 27 para Lisboa, 31 para Beja, 30 é a máxima esperada em Faro. Amanhã, máximas de 23 graus para o Porto, 25 para Leiria, 30 para Santarém, 28 para Lisboa, 32 para Beja e 33 para Faro. Sabendo as temperaturas, faço aqui as despedidas. Foi um gosto de estar consigo. Voltarei a estar aqui, já sabe, no próximo sábado a partir das 11 da manhã. Até lá, bom fim de semana e não se esqueça, bom jogo logo à noite.
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1: Alcobaça recebe 29 de junho o 12º Encontro dos Embaixadores da América Latina e Caraíbas, promovido pelo Instituto para a Promoção da América Latina e Caraíbas, no Montebello, Mosteiro de Alcobaça Historic Hotel. Integrado no Encontro Ibero-Americano Empresarial, o evento reunirá diplomatas, empresários e líderes institucionais para promover o diálogo, a cooperação e as novas oportunidades de investimento em Portugal, Espanha e os países da América Latina e Caraíbas. As inscrições estão disponíveis através do formulário online. A Junta de Freguesia do Vimeiro alertou para um aumento anormal do consumo de água registado nos últimos dias, situação que levou a uma descida significativa dos níveis dos reservatórios que abastecem a população. Em declarações à Benedita FM, o presidente da Junta de Freguesia, Pedro Pombo, adiantou que as autoridades competentes estão a acompanhar o caso e a desenvolver diligências para apurar as causas deste desvio de água.
2: Devido ao consumo de água bastante elevada para os níveis está neste momento. Tem sido um desvio de água que temos a analisar constantemente até já no terreno, com as autoridades, com os serviços municipais de Alcobaça e com a Junta, Freguesia, a ver o que é que está aí a acontecer, porque temos de ter bom senso, porque derivado às temperaturas estão elevadas, as pessoas estão com medo que a água falte. Há algumas situações que temos a analisar dia para dia alguns pontos mais críticos, que é aqui uma zona mais junto ali aos canos, serradas, sortam, e onde temos a analisar onde é que está a acontecer esta situação.
1: O autarca explicou que, apesar da situação se encontrar atualmente mais estável, houve momentos de maior pressão sobre o sistema de abastecimento, tendo sido necessário recorrer ao apoio dos bombeiros para repor os níveis de água nos reservatórios.
2: Tem estabilizado agora deste momento, portanto, graças a Deus, deste momento estamos calmos. Tivemos que correr também aos bombeiros da Alcobaça e da Medita durante a noite para repor os depósitos aos níveis, que é normal, senão a população deste momento estava mesmo sem água.
1: Caso a tendência se volte a verificar de forma prolongada, poderão surgir dificuldades no abastecimento à população. A Junta de Freguesia mantém o apelo à utilização responsável da água e pede aos residentes que comuniquem qualquer suspeita de fugas, ligações clandestinas ou utilizações irregulares que possam estar a contribuir para a situação. O município das Caldas da Rainha volta a promover, nos meses de julho e agosto, o programa de atividades tempos livres destinadas a crianças dos 6 aos 11 anos residentes no concelho. A iniciativa contempla um conjunto de atividades lúdicas e educativas, como passeios, idas à praia e à piscina, visitas temáticas a vários espaços da cidade, entre outros. A participação neste programa está sujeita à pré-inscrição e a um número de vagas limitado. Este ano, o processo de pré-inscrição decorre exclusivamente online no âmbito da modernização administrativa dos serviços municipais. A candidatura de Leiria à Capital Portuguesa da Cultura 2028 recebeu apoio unânime dos 10 municípios da Cima Região de Leiria. A decisão foi aprovada a 23 de junho e reforça o compromisso conjunto de afirmar a cultura como motor de desenvolvimento e coesão territorial. O projeto pretende envolver agentes culturais e cidadãos numa programação participativa e regional, envolvendo Alveázar, Ancião, Batalha, Castanheira de Pera, Figaro dos Vinhos, Leiria, Marinha Grande, Pedrógão Grande, Pombal e Porto de Mós. O forte sismo registado na Venezuela voltou a destacar o risco de um grande terremoto em Portugal. Especialistas alertam que Lisboa, Valo Tejo e Algarve são as zonas mais vulneráveis e defendem mais investimento na prevenção, no reforço da resposta da proteção civil e na preparação da população. A comunidade científica recorda que a questão não é se, mas quando poderá ocorrer um sismo de grande magnitude. A fechar ficam as previsões do estado do tempo para este sábado, segundo o Instituto Português do Mar e da atmosfera. É esperado um dia de céu pouco nublado, embora temporariamente com alguma nebulosidade. Ainda pode contar com vento a soprar em geral fraco a moderado e pequena subida da temperatura. É tudo. 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
10: Seja bem-vindo ao Top 10 da Benedita FM, o top do Airplay dos 88.1 MHz. Os 10 temas mais escolhidos pelos animadores da Benedita FM durante a semana que passou. Vamos então dar início à contagem com o número 10 desta semana.
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Chegamos ao final da contagem dos 10 mais. O Top regressa no próximo sábado, à mesma hora. Fique então com o número 1. Bom fim de semana.

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Olá, boa tarde, saudações a todos. Se não tem planos para esta tarde, posso sugerir-lhe, porque não, que se junte a nós. Garanto-lhe que não se arrepende. O convite está lançado, fique connosco e passe uma ótima tarde aqui nos 88.1.

papaya é uma fruta cheia de benefícios. Além de deliciosa, regula o funcionamento do intestino, hidrata a pele e o cabelo e a sua grande quantidade de beta-caroteno ajuda a manter o bronzeado. O fruto também possui vitamina C, que faz maravilhas pelo nosso corpo. Entre eles, podemos citar que a vitamina ajuda o corpo a combater as rugas de dentro para fora, pois ativa a produção de colágeno e combate os radicais livres. Com isso, a pele fica mais firme e mais bonita. Entretanto, a mais recente descoberta está nas propriedades anticancerígenas da fruta, mais precisamente nas propriedades da folha de papaya. 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
1: Um momento único de calma e ligação, pensado especialmente para futuras mães e famílias. É esta a proposta que vai estar no palco do Teatro Miguel Franco no dia 28 de junho, às 16 horas. Ao som delicado e envolvente da harpa, o espetáculo cria um espaço de tranquilidade, partilha e bem-estar, onde cada nota se transforma num abraço sonoro. Mais do que um concerto, é uma experiência sensorial e afetiva que convida à escuta interior, ao relaxamento profundo e à criação de memórias. Está patente na Avenida do Mar, na Foz do Arelho, junto ao Centro de Interpretação para a Lagoa de Óbidos, a exposição fotográfica Lagoa Subaquática, um casulo de biodiversidade, da fotógrafa Sylvie Dias. A mostra integra o Programa Municipal de Educação Ambiental 2026 das Caldas da Rainha e celebra os 40 anos da Bandeira Azul. Reúne cerca de 20 fotografias da Lagoa de Óbidos e pode ser visitada até final de setembro, seguindo depois para o SILO, Centro de Interpretação para a Lagoa de Óbidos. A 15ª edição do Festival Extra Muralhas, anteriormente conhecido como Entre Muralhas, arranca a 20 de agosto em Leiria, transformando a cidade na capital do gótico e das sonoridades alternativas durante 3 dias. Os portugueses Municipal, liderados por Fernando Ribeiro, são um dos destaques do arranque do evento. Na noite de abertura, o grupo vai subir ao palco do Teatro José Lúcio da Silva para apresentar o álbum Far From God, cujo lançamento está previsto para julho. Até ao dia 5 de julho, o Museu do Vinho de Alcobaça recebe a exposição coletiva de arte contemporânea Terra, elemento de presença. A mostra explora o conceito de terra como planeta, território e elemento natural, refletindo sobre a relação entre o espaço e a presença humana através de obras de artistas nacionais e internacionais. Uma exposição em homenagem a Ruth Garcês vai ser inaugurada a 29 de junho no Tribunal de Porto de Mós, local onde a magistrada fixou residência e onde faleceu há 2 décadas. Intitulada Retratos de um Tribunal, a mostra vai ficar instalada de forma permanente nos corredores do piso superior do edifício do Tribunal de Porto de Mós e pretende retratar a vida de um tribunal, bem como o percurso profissional de Ruth Garcês, incluindo os seus sonhos, o envolvimento na comunidade local e internacional e atividades como o fado e a poesia. A iniciativa também visa valorizar o trabalho dos oficiais de justiça, destacando a importância de dar voz a esta classe profissional e reconhecer quem já a integra, inspirando novas gerações a seguir a carreira, segundo a juíza titular do Juízo Criminal de Porto de Mós. E é deste modo que fechamos mais uma Agenda Cultural. Pode consultar todas estas e outras notícias no site da sua rádio, em beneditofm.pt. Da minha parte é tudo. Tenha um ótimo fim de semana com a sua Benedita FM.
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investigadora da Escola de Enfermagem de uma universidade nos Estados Unidos, que já tinha provado que o consumo de ácido gordo, DHA, do tipo ômega 3, auxilia o desenvolvimento do bebê durante a gestação, veio agora mostrar que a mesma gordura pode evitar a depressão pós-parto, uma doença que afeta aproximadamente um quarto das gestantes. A autora do estudo, Michelle Price, analisou os hábitos alimentares de 52 mulheres grávidas, que foram divididas em dois grupos. Metade tomou um placebo e a outra metade foram administrados 300 mg de DHA, de ácido gordo, 5 dias por semana, nas últimas 16 semanas de gravidez. Depois do parto, a equipa de investigação acompanhou as mães

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1: A CCDR Centro em articulação com os 73 municípios da região centro e o Governo mantém em curso a análise das candidaturas de indemnização por danos em habitações causados pela tempestade Christine e outros fenómenos. Até 20 de junho foram registadas 25.723 candidaturas, das quais 13.670 já foram decididas, nomeadamente 53,1%. Destas, 9.316 resultaram em pagamento num total de 38.740.069 euros e 4.353 foram indeferidas. Permanecem em análise 8.475 processos nos municípios e 1.845 na CCDR Centro. A próxima atualização está prevista para 30 de junho. A parede do Fórum Cultural da Vila de Porto de Mós, antiga Casa do Povo, vai receber um novo mural dedicado aos calceteiros, no âmbito de um protocolo aprovado na última reunião de Câmara entre a autarquia e a associação envolvida no projeto. Segundo o presidente da Câmara, Jorge Vala, a obra será um verdadeiro elogio ao calceteiro.
2: Um protocolo com o Fórum Cultural de Porto de Mós, com o objetivo de pintar no Fórum, na antiga Casa do Povo, um mural. O mural da arte urbana, que é um elogio ao calceteiro. Nós queremos assinalar o dia 22 de julho como o Dia Nacional do Calceteiro, queremos assinalá-lo aqui em Porto Mós, e achamos importante que a arte urbana também faça parte deste dia importante para a calçada portuguesa.
1: O mural será assinado por Ruben de Almeida, jovem residente na freguesia de Pedreiras, e deverá estar concluído até 22 de julho, data em que se assinala pela primeira vez o Dia Nacional do Calceteiro e da Calçada Portuguesa. As praias da Foz do Arelho, Mar e Lagoa voltaram a ser distinguidas com a bandeira azul Praia Acessível e Galardão Qualidade de Ouro da Quercus. Segundo o município das Caldas da Rainha, a Praia da Foz do Arelho, Mar, recebe a bandeira azul pelo 37º ano, enquanto a Foz do Arelho Lagoa mantém a distinção pelo 15º ano consecutivo. O Centro de Interpretação para a Lagoa de Óbidos foi também distinguido pela Agência Portuguesa do Ambiente como Centro Azul pelo 3º ano consecutivo. Até agosto estão previstas ações de educação ambiental e atividades culturais e desportivas na zona. O presidente da Câmara Municipal do Óbidos, Filipe Daniel, realizou uma visita institucional a Moçambique para reforçar a cooperação cultural, educativa e económica entre os dois territórios. A deslocação incluiu encontros com o escritor Mia Couto e com o antigo presidente Joaquim Chissano, além da participação na 30ª Gala da Mulher Moçambicana e a iniciativas da Fundação Fernando Leite Couto, onde foram distinguidos projetos de formação e desenvolvimento, incluindo a plataforma Babel Classroom. O município do Bom Barral recebe de 6 a 11 de agosto mais uma edição do evento do Vinho à Pera, que celebra o vinho e a pera rocha do Oeste. O certame integra a 41ª edição do Festival do Vinho Português e a 31ª Feira Nacional da Pera Rocha, destacando-se pela valorização dos setores vitivinícola e frutícola, bem como pela programação cultural e musical. Realizado na Mata Municipal do Bom Barral, o evento afirma-se como um dos principais momentos de animação e promoção dos produtos locais naquele concelho. Os preços dos combustíveis deverão manter-se praticamente estáveis a partir de segunda-feira. As previsões apontam para uma ligeira subida de 0,2 cêntimos por litro na gasolina e uma descida de 0,2 cêntimos no gasóleo. A Associação Nacional de Revendedores de Combustíveis prevê um cenário semelhante, admitindo uma descida de 1 cêntimo no gasóleo e a manutenção do preço da gasolina. Os valores finais poderão, no entanto, variar consoante a marca e o posto de abastecimento. É tudo quanto a notícias, estas e outras, para consultar qualquer hora no nosso site em beneditafm.pt.
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12: Agarre-se bem, aperte o cinto e aumente o volume do rádio porque estamos a começar mais uma pista de dança na sua Benedita FM. Seja bem-vindo.
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12: Ou bem-vinda, que também é válido. O meu nome é Diogo Honório, faço-lhe companhia até bem perto das 18 horas com o melhor da música disco. Falco, a começar o programa de hoje, viagem até 1989 para ouvir Der Kommissar. Boa tarde, boa viagem com a Benedita FM.

0: os últimos minutos, música de Vanessa da Mata, Ai Ai Ai, aqui no remix de Deep Leak. Obrigado por estar aí desse lado. Esta é a pista de dança da Benedita FM. Espero que esteja a desfrutar de mais um sábado. Ainda por cima, as temperaturas agora vão tendencialmente melhorar, não é? Ainda por cima, já estamos no verão. Portanto, por que não adaptar-se já à estação do ano? É ficar ligado à Benedita FM.
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0: Agora ficamos com uma voz mítica dos anos 70 e 80. Donna Summer traz-nos o seu Bad Girls. Daqui a pouco temos ainda GQ, Saraiva e De Arrasar para ouvir. Fique ligado, boa tarde, bom fim de semana e boa viagem.

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1: São 16 horas e 20 minutos.
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0: GQ nos últimos minutos com este Disco Nights a trazer-nos recordação de 1979 e agora deixe-me relembrá-lo que esta noite as crianças têm autorização para ir para a cama mais tarde e sou eu quem a dá, é verdade. Esta noite joga a Seleção Nacional e o jogo vai ter transmissão na estação pública RTP. É isso mesmo, Portugal vai defrontar a Colômbia e o jogo começa lá pela meia-noite e meia, hora portuguesa. Portanto, hoje já tem desculpa para beber aquele cafezinho ao jantar, não é verdade? Boa tarde, boa viagem com a Benedita FM.
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0: Aqui deste lado seguimos com boa música nos 88.1, também na emissão online em beneditafm.pt. Em frente, seguem-se três músicas de bandas portuguesas. Começamos com Saraiva e Rui Pregal da Cunha ao som de Damon Toque. Bom fim de semana!

0: Música portuguesa nos últimos minutos, agora com excesso ao som de Eu Sou Aquele e antes deles os de Arrasar com Rainha da Noite. Muito mais há para ouvir aqui nos 88.1. Daqui a pouco chegam por aí os Pet Shop Boys, Michael Jackson e muito mais. Mas para já, ficamos ao som de Dan Hartman e o seu Instant Replay de 1978. Fique ligado, bom fim de semana!
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1: Estamos a 19 minutos para as 17.
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Obrigado por estar aí desse lado. Nos últimos minutos fizeram-se ouvir Pet Shop Boys, Michael Jackson e agora Jessie Ware com That Feels Good. Tudo isto e muito mais é no Disco Dita para ouvir até às 18 horas. O meu nome é Diogo Honório e daqui a pouco temos por aqui Purple Disco Machine, Whitney Houston, Agatha e ainda 5 músicas seguidas sem interrupções. É ficar ligado. Até à hora certa vou deixá-lo com Spiller ao som deste Groove Jet. Boa tarde, bom fim de semana e boa viagem com a Benedita FM. Se o seu caso é de trabalho, estamos juntos. Até já.

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0: A pista de dança da sua Benedita FM continua a rodar. Ora, mais uma vez, muito boa tarde. E se só agora se juntou a nós, seja muito bem-vindo. Abrimos esta hora com Purple Disco Machine, Benjamin Ingrosso, Nile Rodgers e Shen Xia para nos cantarem este Honey Boy. O meu nome é Diogo Honório, fico consigo até às 18 horas e também com o melhor da música disco. É ficar ligado, claro, à sua Benedita FM.
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0: Até porque a boa música continua agora mesmo. Aumente o volume do seu rádio porque vamos a 1987 recordar Whitney Houston com este I Wanna Dance With Somebody. Boa viagem!

0: Ficou slow, dançável, não é? Agatha, nos últimos instantes, comeste mais um pouco a levar-nos até 1989 e daqui a pouco não é para mexer só um pouco, é para mexer o corpo inteiro, porque temos 5 músicas seguidas sem interrupções. Vai começar o nosso 5 às 5 deste sábado, Rui Veloso com o Negro do Rádio de Pilhas, e depois lá pelo meio ainda se ouvem Bee Gees e também os Táxi. É ficar ligado aos 88.1, emissão online em beneditofm.pt.
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0: Mas antes disso, ouvimos os entre aspas com Criatura da Noite. Boa viagem!

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1: São 17 horas e 20 minutos. 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

0: assim fechamos o nosso 5 às 5 deste sábado hoje com os Táxi ao som de Sing Sing Club. Antes ainda por aqui ouvimos os Buggles, Bee Gees, Chaka Khan e no topo da sequência mais música portuguesa com Rui Veloso. E até à hora certa tenho aqui mais alguns nomes. Eu vou já desvendar aquilo que vem depois da publicidade para não dizer que eu sou má pessoa. Roberta Flack e Donny Hathaway vêm por aí cantar Back Together Again. Fique ligado.
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0: Estamos a 17 minutos para as 18. 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

0: espero que tenha gostado, e muito, que eu não me contento com pouco, deste nosso programa de hoje que está a chegar ao fim, agora com Peter Allen a cantar I Go To Rio, êxito de 1976. Também por aqui passou Glenn Frey com The Heat Is On, e é desta forma que nos despedimos, dizendo que já de seguida a Virgínia Rafael está de volta com a sua mistura de sucessos até às 20 horas. E depois dela, António Silva traz-lhe mais um Lusitânia Expresso até à meia-noite. Tudo para ouvir aqui na sua Benedita FM. Bom fim de semana.
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0: Da minha parte é tudo. O meu nome é Diogo Honório e estou de volta no próximo sábado, das 16 às 18 horas, com o melhor da música disco aqui na Benedita FM. E até à hora certa, vou deixá-lo é com os Blur, ao som deste Girls and Boys. Boa viagem e até para a semana.

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Desta feita está confirmado o ponto de partida, como habitualmente a lindíssima viagem de roupa nova, canções de sempre da sua vida têm continuidade.

aprender a voar, Learning to Fly, aqui se partilha a magia das canções sempre magníficas e também desta feita sempre com uma mensagem. 88.

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1: Uma vez mais, muito boa tarde. País e mundo, sejam sempre bem-vindos. Obrigada, bem-ajam. Primeiros 15 minutos de viagem que acontece aqui no sítio certo. Assim sendo, confirmado que está, iremos dando a continuidade, relembrando que o tempo passa, mas as canções ficam.

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4: É sempre a estação de eleição. Obrigada pela confiança. Acontecer este final do dia 27/6, praticamente também no final do mês 6 do ano.

Admirável, no mês 6 do ano, a confirmar foi o mês de Fadil, uma cantora discreta com canções sentimentais, canções de sempre intemporais, têm continuidade até às 20. Muito boa tarde.

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8: Estação da eleição, sempre a sua rádio. Muito boa tarde, voltamos. País e mundo, sejam sempre bem-vindos. Obrigada, bem-ajam. E para todos, um feliz final de semana.

sendo magnífico que ficou Ronan Keating, The Way You Make Me Feel, praticamente a terminar um espaço desta viagem, a tal mistura de sucessos, sempre um gosto, obrigada por viajar connosco ao longo destes 32 anos, no sítio certo.

0: Admirável, uma balada bem forte, When I See You Smile, Bad English. Na sua rádio são praticamente 19 horas. Muito boa tarde.
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Uma vez mais, muito boa tarde. Desta feita, demos a reentrada na segunda hora. País e mundo, sejam sempre bem-vindos até nós, onde quer que estejam, gratos pela confiança, canções de sempre, intemporais da sua vida até às 20. Seguidamente, magnificamente acompanhados, iremos ficar, deste modo, com Sasha, If You Believe, o tal amor de uma vida.

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6: E sempre a estação de eleição, sempre obrigada pela confiança. Uma vez mais voltamos a viajar com os anos, ontem ritmo e baladas. O tempo passa, mas as canções ficam.

Esta feita é lindíssima, uma canção única, Ne parte pas moi, Céline Dion, sempre pela música, cada canção, cada mensagem.

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5: Como digo, sempre a estação de eleição, voltamos, boa tarde e sempre bem-vindos, país e mundo. Obrigada uma vez mais pela escolha e confiança. Agora na derradeira parte, iniciamos muito bem com You Keep Me Hanging On.

Algumas das intemporais canções de sempre da sua vida, aqui na sua rádio, até às 20, seguidamente com o lindíssimo 29 Palms, o nosso querido Robert Plant, praticamente no final desta viagem.

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Seja muito bem-vindo a mais um Lusitânia Expresso, uma viagem de 4 horas pelas músicas calmas. Começamos com Mar de Outono para os Chutes e Pontapés, Shania Twain e o Stereophonics.

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5: Começamos esta sequência de Lusitânia Expresso ao som de uma das minhas faixas preferidas de David Gilmour, chama-se Then I Close My Eyes. Depois, Eterno para os Anjos e António Zambujo e Miguel Araújo com O Rancho Fundo.

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5: Início da segunda hora de emissão desta semana do Lusitânia Expresso, um programa que todas as semanas o acompanha em 4 horas de músicas calmas e românticas. Começamos com David Bowie, Elliot Murphy e o Cinderella.

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boa música. Lady Gaga, Always Remember Us This Way, Matias Damásio e Miguel Gameiro são as próximas três propostas aqui nesta nossa viagem pelas músicas calmas, o Lusitânia Expresso.

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5: Início da terceira hora de emissão de Lusitânia Expresso, uma hora que, como sempre, é dedicada a muita música e poucas palavras. Vamos ouvir, entre outros, Rory Williams, os Guns N' Roses e os Metallica com Nothing Else Matters, para começar.

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2: Agora, e até bem perto do sinal horário, seguimos com cerca de meia hora de música sem interrupções, onde vai ouvir, entre outros, Yolanda Soares, Ana Carolina e Seu Jorge, chama-se É Isso Aí, versão portuguesa para um original de Damien Rice, e depois Adrian Gervitz, com clássico.

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4: Início da derradeira hora de emissão desta semana. Começamos com Marisa Monte, os Nightwish e Paulo Gonzo.

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O Gemini, com o espetacular Pensando em Ti, são a minha próxima proposta aqui no Lusitânia Expresso, uma viagem pelas músicas calmas com uma recordação para a década de 70.

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caminho do sinal horário do fim desta emissão de Lusitânia Expresso desta semana, seguimos com os Queen, Days of Our Lives. Espero que tenha gostado destas 4 horas de viagem pelas músicas calmas. Marcamos encontro na próxima semana no mesmo horário para mais 4 horas de músicas calmas e românticas, o Lusitânia Expresso.

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4: 18 graus. 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
0: 18 graus. 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